0: Você está na melhor sintonia com o nosso The Music Coffee Time. A gente vai para um break e daqui a pouco tem mais. Não sai daí.
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0: Oh, que bacana! The Music Coffee Time, as grandes emoções da sua vida. A gente volta já, não sai daí.
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0: Muito bem, senhoras e senhores, estamos encerrando mais uma edição do The Music Coffee Time, edição de quarta-feira. Obrigado aí pelo teu carinho, pela tua audiência. A sua viagem dos grandes sucessos volta amanhã com mais pra você. Se cuida, juízo, e até amanhã.
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1: 22 horas, em ponto.
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3: Olá, seja bem-vindo, mais uma edição do Moment Love chegando no seu rádio. Eu sou Kleber Salles, hoje quarta-feira, 2 de setembro de 2026. Segundo dia do mês, né? E a partir de agora você vai ouvir as mais românticas, as mais belas canções tocando fundo no seu coração. 2 horas com mais puro romantismo, só para você que ouve aqui o nosso Moment Love. Seja muito bem-vindo, hein? As melhores nacionais e as melhores internacionais você ouve aqui. Chegando a minha primeirinha de hoje, Disco Fever com More Than Can Say.

Louis Armstrong, What a Wonderful World. Tive Sandy também com Thiago York aqui no nosso Moment Love. E agora, Eric Carmen com Hungry Eyes, tema de filme, né? Tema do filme Dirty Dancing, aqui no nosso Moment Love. As mais especiais de todos os tempos, você confere aqui com a gente.

0: the one, the only, Blake Shelton.
1: Michael Bublé, everybody!
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0: Aí o som do Dalto com Pessoa, finalizando a primeira sequência do Moment Love dessa quarta-feira. Continue ligado, depois do intervalo a gente está de volta.
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0: 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Daqui a pouquinho, a gente volta com mais sucessos no Moment Love.
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0: Muito bem, já estamos de volta por aqui. Alicia Keys, Cars Say You're Beautiful, aqui no seu Moment Love. Attention she praises an image beautiful aqui no seu Moment Love.

som de Bad, The Scientist, aqui no nosso Moment Love. Lembrando que daqui a pouco a gente confere juntos a tradução da nossa quarta-feira com a Paulinha Esteves, hein? Daqui a pouco ela conta, ela traz, melhor dizendo, pra gente, né? O quadro Love in Words. Já, já. E agora tem Adriana Calcanhoto.

0: The Barclays aqui no Moment of Love. Running in and out of my life. Fechando muito bem o segundo bloco do nosso Moment of Love. Segura aí, né? Segura aí que a gente volta já já com muito mais pra você, hein? Fique ligado.
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0: 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Daqui a pouco a gente retorna com o nosso Moment Love.
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3: 22 horas e 56 minutos.
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0: E a Paulinha Esteves já está a postos para mais um quadro Love in Words. A sua tradução aqui do Momento Love.
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Peter Frampton aqui no nosso Moment Love, Baby I Love Her Way. As mais tocadas de todos os tempos, você ouve aqui, na rádio que só toca as melhores. Roberta Campos e Marcelo Camelo e Marcelo Genesi, a miúde.

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0: O Momento Love segue com muito mais romantismo no seu rádio. Carly Pearce, Nest Girl.

Marco Sabino, Reluz, aqui no nosso Moment Love. A música é linda, né, gente? Fala a verdade, hein? E agora o som do ABBA, na sequência do Moment Love com I Have a Dream. Já na nossa reta final aqui do Moment Love de hoje.

0: Aí o som do Maná com Vivir Sem Naire, fechando o Moment Love desta quarta-feira. Eu sou Kleber Salles e vou te deixando aqui em ótima companhia. Viu? Um grande abraço, continue ligado e o nosso Moment Love volta amanhã. Até lá, hein? Tchau, tchau.
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0: 2 horas e 59 minutos.
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1: 5 horas em ponto.
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1: 7 horas em ponto.
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0: Duane Kevdi Davis, única pessoa acusada formalmente pelo assassinato do rapper Tupac Shakur em 1996, foi condenado por assassinato em primeiro grau com uso de arma letal, com a intenção de promover, favorecer ou auxiliar uma organização criminosa pela morte da lenda do hip-hop. A sentença só será revelada no dia 13 de outubro. Há a possibilidade de ele pegar a pena de prisão perpétua.
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2: 7:13. 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

0: vai estrear nos cinemas no dia 11 de dezembro o longa George Michael The Fate Tour. O filme mostrará imagens inéditas dos shows realizados pelo cantor George Michael em Paris em 1988. As imagens foram restauradas e remasterizadas. Essa foi a primeira grande turnê solo de George Michael após deixar o One. Pra quem é fã, vale a pena conferir.
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3: 7 horas e 41 minutos.

0: A cantora norte-americana Ariana Grande, na noite da última terça-feira, fez o último show da turnê Eternal Sunshine. A apresentação foi na O2 Arena, em Londres. E ela se despediu do público para dar início a uma pausa na vida pública. E a cantora chorou durante seu discurso de agradecimento. Em entrevistas recentes, a cantora e a atriz disse que quer aproveitar um período de descanso.
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2: 7:56.
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0: Segundo a imprensa norte-americana, o Conselho Metropolitano de Nashville aprovou a resolução que permite a mudança de nome do Aeroporto Internacional de Nashville para Aeroporto Dolly Parton, em homenagem à grande cantora country que morreu recentemente. O objetivo é criar uma homenagem permanente ao legado de Dolly e a sua ligação histórica com o estado.
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2: 8:22.
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1: Sean Lennon, filho do ex-Beatle John Lennon com Yoko Ono, anunciou que nasceu seu primeiro filho com a modelo Charlotte Moo. O menino foi batizado de Aurelius. Eles estão juntos desde 2007.

0: além da vida privada, dividem projetos musicais. Eles são integrantes da banda The Ghost of Saber Tooth Tiger.
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2: 8 horas e 39 minutos.
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Totozan, um exorcista. 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
1: Agora as previsões para Áries, Touro e Gêmeos. Signo de Áries.
2: Nascidos entre 21 de março a 20 de abril.
3: Áries, a lua minguante e Urano sugerem mudar a forma de ver suas questões, viu? A chance de ter conversas profundas e cheias de cumplicidade nas suas amizades e relações. Só não deixe a rotina escolar de lado, né? Bora rever tudo com outro olhar para o signo de Áries.
1: Signo de Touro.
2: Nascidos entre 21 de abril a 21 de maio.
3: Touro. O encontro da lua minguante com Urano abre espaço para soluções criativas, viu? É um bom momento para pensar em como lidar com suas coisas e até com a rotina escolar de um jeito novo. No amor e amizades, vale buscar um equilíbrio entre seus desejos e o que é melhor para a relação signo de Touro.
1: Signo de Gêmeos.
2: Nascidos entre 22 de maio a 21 de junho.
3: Gêmeos, o céu te convida a perceber o que não combina mais com você, viu? É um dia ótimo para desapegar de velhos padrões do signo de Gêmeos e buscar mais autenticidade. Nas relações ou na família, vale ter atenção e maturidade para resolver qualquer questão de convivência. Bora focar na sua evolução.
1: Já já voltamos com as previsões para Câncer, Leão e Virgem.
4: 8 horas e 58 minutos.
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1: Agora, as previsões para Câncer, Leão e Virgem. Signo de Câncer.
2: Nascidos entre 22 de junho a 22 de julho.
3: E aí, Câncer? O céu aponta que desafios intensos podem trazer mudanças super importantes hoje, viu? É hora de se libertar de ilusões e melhorar seus jeitos de lidar com tudo. Nas amizades e com seu crush, vale prestar atenção nas palavras, evitando dramas. Aproveite a regeneração do signo de Câncer para crescer.
1: Signo de Leão.
2: Nascidos entre 23 de julho a 22 de agosto.
3: Leão, se liga! Nesta lua minguante, suas amizades passam por uma revisão, te ajudando a valorizar as conexões mais autênticas. O céu aponta que é bom ser prudente com as finanças sociais, sabe? Evite gastar para satisfazer os outros. Para o signo de Leão, vale focar no que é verdadeiro.
1: Signo de Virgem.
2: Nascidos entre 23 de agosto a 22 de setembro.
3: Virgem, o céu te chama para uma fase de revisão e inovação nas suas atitudes. A lua minguante e Urano podem te ajudar a mudar hábitos nas relações, viu? Foque em metas claras nos estudos e evite dispersões. Pedem as quadraturas com o Sol. Bora buscar soluções criativas, signo de Virgem.
1: Já já voltamos com as previsões para Libra, Escorpião e Sagitário.
4: 9 horas e 11 minutos.

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1: Agora, as previsões para Libra, Escorpião e Sagitário. Signo de Libra.
2: Nascidos entre 23 de setembro a 23 de outubro.
3: Oi, Libra! A lua minguante te convida a reflexões profundas hoje, sabia? É a hora de se libertar de ideias que já não combinam mais com você e a maneira como vive o amor. As mudanças podem ser transformadoras para o signo de Libra, viu? Tenha coragem para aceitá-las e seguir em frente.
1: Signo de Escorpião.
2: Nascidos entre 24 de outubro a 22 de novembro.
3: Fique ligado, Escorpião! A lua minguante e Urano te chamam para um mergulho profundo no seu universo íntimo. Para o signo de Escorpião, é uma boa hora para revisar desejos e limites, fortalecendo a conexão nas relações. As quadraturas com Sol pedem discrição e cuidado com quem você compartilha, viu? Proteja a sua energia.
1: Signo de Sagitário.
2: Nascidos entre 23 de novembro a 22 de dezembro.
3: Opa, Sagitário! Hoje é dia de dar uma revisada nas suas relações e ver as coisas por uma nova perspectiva, né? A chance de aprimorar a interação com amigos e até o crush, ajudando a criar alianças mais fortes para o signo de Sagitário. Mas vale prestar atenção na sua inteligência emocional para lidar com qualquer perrengue.
1: Já voltamos com as previsões para Capricórnio, Aquário e Peixes.
4: 9:30.
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1: Agora, as previsões para Capricórnio, Aquário e Peixes. Signo de Capricórnio.
2: Nascidos entre 22 de dezembro a 20 de janeiro.
3: Capricórnio, bora mudar! Suas rotinas podem passar por boas revisões para eliminar hábitos que não te ajudam na escola ou no dia a dia. A lua minguante Urano favorecem mudanças nas amizades e nos afetos, criando dinâmicas mais saudáveis para o signo de Capricórnio. Não deixe os contratempos abalarem sua fé. Confie na sua intuição, né?
1: Signo de Aquários.
2: Nascidos entre 21 de janeiro a 20 de fevereiro.
3: E atenção, Aquário! O céu aponta uma transformação no seu círculo de amigos, viu? Com a lua minguante e Urano, você vai querer conexões mais autênticas e que realmente agreguem. Vale a pena ser criterioso ao expor sua intimidade e proteger seu espaço, especialmente nas amizades, por causa das quadraturas com o Sol para o signo de Aquário.
1: Signo de Peixes.
2: Nascidos entre 21 de fevereiro a 20 de março.
3: E aí, Peixes? O céu aponta para revisões importantes em casa, viu? Lua minguante e Urano te ajudam a transformar hábitos para uma convivência mais de boa. Vale usar a maturidade para lidar com as diferenças nas relações e com a família. Bora construir um lar mais harmonioso, signo de Peixes.
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4: 9:43.
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pra Dorival Caymmi, João Gilberto e Caetano Veloso.

0: 10 horas e 23 minutos.
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1: 11 horas e 2 minutos.
2: Pega

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1: Meio-dia em ponto.
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4: Olá, ótima quinta-feira para você. Tá tudo tranquilo por aí? Tudo certo? Eu sou Kleber Salles, está chegando no seu rádio mais uma edição do nosso Parada Retrô, as melhores dos anos 70, 80, 90, 2000 e por aí vai, né? Só os clássicos você curte aqui na programação. Uma hora de Parada Retrô a partir de agora no seu rádio. Seja muito bem-vindo, seja muito bem-vinda. Para começar o programa de hoje, tem o som de Garrow Wright com Really Want to Know You. Aumente o volume.

Family Network aqui no nosso Parada Retrô. É demais, hein? You Can Me Now. Teve uns e outros. Canção em Volta do Fogo. E a gente vai seguindo com Malta, Entre Nós Dois, aqui na programação desta quinta-feira.

0: Jimmy Cliff com Love I Need aqui no Parada Retrô, fechando o nosso primeiro bloco. Teve Brenda Russell com Piano in the Dark também. E daqui a pouco a gente volta com o segundo bloco do Parada Retrô, que tá demais nessa quinta-feira, hein? Só as clássicas você ouve aqui.
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6: Meio-dia e 32 minutos.
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0: É o Parada Retrô, gente, relembrando grandes sucessos, temas inesquecíveis que você curte aqui com a gente na programação. Aquele tema de filme bacana, né? Você pode sugerir a sua também, viu? Através aqui das redes sociais, da rádio, pode dar a sua sugestão, né? Sua crítica construtiva, vai, só críticas construtivas, viu? Josh Groban, Brave, a gente abre aqui com essa, né? O nosso segundo bloco de hoje aqui do Parada Retrô.

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Tears for Fears, Everybody Wants to Run the Rule. Demais, hein? Mais uma sonzeira aqui na programação, hein? Everybody Wants to Rule the World. Agora sim, é um nome difícil de falar, né? Agora vamos com o som de James Blunt. Carry On One, aqui no Parada Retrô.

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1: 13 horas em ponto.
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0: 13h30.
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3: 14 horas e 6 minutos.
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1: 15 horas, em ponto.
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Pop aqui pela sua melhor rádio. Eu sou Bia Ipsen e nós ficaremos juntos a partir de agora conferindo as melhores aí do mundo pop. Tudo que tá bombando no Brasil e no mundo você confere por aqui. Já atualiza também a sua playlist. Hoje, quinta-feira, muito obrigada pela companhia. Bora de música? Primeiro essa daqui.

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1: O casal mais comentado do momento, Ana Hickman e Edu Guedes, está a todo vapor com os preparativos para o grande dia. A apresentadora usou as redes sociais para compartilhar ansiedade e alguns detalhes do ensaio fotográfico pré-casamento, revelando que setembro é o mês da tão esperada união. Com muito amor e carinho, os pombinhos estão finalizando os últimos toques para a cerimônia, que promete ser um dos eventos mais badalados do ano. A contagem regressiva já começou e os fãs estão super curiosos para ver todos os detalhes dessa celebração que promete parar o Brasil.
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4: 15 horas e 17 minutos.
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7: É isso aí, gente. Voltamos com mais um Music Pop por aqui, trazendo só o melhor do pop atual pra você. Só música boa. É isso que a gente gosta, né? Bora então com mais uma.

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0: Encerrando mais um bloco com esse pop maravilhoso. Agora eu vou lá para aquele break. Music Pop volta já.
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0: A pequena Mavi, filha de Neymar, está crescendo e mostrando que tem estilo de sobra. A menina surgiu ao lado do pai com os cabelos coloridos e um novo look que deixou todo mundo de queixo caído. Com apenas alguns aninhos, Mavi já dita tendências e prova que a moda corre nas veias da família. O novo visual da herdeira do craque virou assunto nas redes sociais e arrancou elogios dos internautas.
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7: Voltamos a apresentar o Music Pop, trazendo

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0: Agora é hora de dar tchau, mas não fica triste não, que amanhã tem mais, tá? A gente se encontra por aqui. Um grande beijo pra você. Fique com Deus. Aquele abraço. Tchau, tchau.
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7: O influenciador John Vlogs não ficou calado e soltou o verbo em defesa de Ana Castela, que se viu envolvida em uma nova polêmica. Segundo John, a cantora estaria brigando sozinha e ele fez questão de mostrar seu apoio. Os bastidores do mundo sertanejo estão agitados com essa declaração. John Vlogs não poupou palavras e a internet está dividida entre quem concorda e quem discorda de sua postura.
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1: 16h02.
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3: Mais uma edição aqui do nosso Pronto Falei. Eu sou Kleber Salles, hoje é quinta-feira, dia 3 de setembro de 2026. A partir de agora você vai ficar muito bem informado, hein? Vamos falar da Ana Hickman? É! Ana Hickman e Edu Guedes estão nos últimos preparativos para o casamento marcado para 12 de setembro, né? A cerimônia acontecerá na Casa Giala, fazenda de Edu, em Araras, no interior de São Paulo, construída em 1820. O local passa por uma grande restauração que preserva elementos históricos e inclui novas estruturas como banheiros acessíveis e uma cozinha industrial. Uma das novidades é uma vila italiana construída para ligar o salão principal à Casa da Fazenda. Ana também participou do paisagismo e ajudou no plantio de mais de 3 mil metros quadrados de grama. Apesar da proximidade do casamento, algumas obras ainda estão em andamento, né? É, tá chegando aí o casamento do ano, hein? Ana Hickman e Edu Guedes. Eu sou Kleber Salles e volto daqui a pouco, hein? Aqui no nosso Pronto Falei, sempre trazendo as últimas novidades do mundo dos famosos.
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3: E o Matheus Vargas, filho do cantor Leonardo, sofreu um acidente de carro na saída de Barretos, no interior de São Paulo. Na última sexta-feira, o sertanejo seguia para Ribeirão Preto, né, onde participaria de um compromisso profissional ligado à TV Record, quando outro veículo entrou repentinamente na faixa em que ele trafegava. O carro em que Matheus estava acabou atingido e ficou com a parte dianteira bastante danificada, viu, gente? Pois é, apesar do impacto, ninguém ficou ferido, nem os integrantes da equipe, nem as pessoas que estavam no outro veículo. O próprio cantor tranquilizou os fãs pelas redes sociais e explicou que todos estavam bem. Graças a Deus, né? Menos mal, né, rapaz? Eu sou Kleber Salles e esse foi o nosso Pronto Falei. Daqui a pouco a gente volta para falar mais aqui na nossa programação, hein?
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1: 16 horas e 38 minutos.
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6: De volta por aqui no Pronto Falei para falar dela, Virgínia Fonseca, né? Ela falou sobre independência financeira e vida íntima durante o lançamento de uma nova coleção de produtos voltados ao público feminino. A influenciadora contou que aprendeu com a mãe, Margarete Serrão, a nunca depender financeiramente de um homem. Segundo Virgínia, essa autonomia também contribuiu para que ela se sentisse livre para falar sobre assuntos considerados tabus, como prazer feminino. Ela defendeu o autoconhecimento e a sinceridade nos relacionamentos. Nas redes sociais, alguns internautas levantaram a possibilidade de que as declarações fizessem parte de uma estratégia de marketing para divulgar os novos produtos. Declarações fizessem parte de uma estratégia de marketing para divulgar

0: repente acabou se tornando aí uma das maiores influenciadoras digitais, não só do Brasil, mas do mundo, né? É impressionante, viu? Tá, e parabéns aí para Virgínia Fonseca, como diria o meu amigo Marcão, a Vivi Fonfon, né? Parabéns para ela aí, viu? Eu sou Kleber Salles e esse foi o nosso Pronto Falei. Grande abraço para todo mundo e até lá, hein? Até a próxima!
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1: 17 horas e 2 minutos.
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3: Quinta-feira, nostalgia, música boa. Ah, Retro Hits está no ar.

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1: Chegando mais uma do meu tempo, que eu era jovem, menino. 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
1: Muito obrigado pelo seu carinho maravilhoso. Estamos aí neste embalo gostoso demais.
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1: Olá, tudo bem? Chegando agora? Que maravilha! Você que já tá aí, o programa não acabou.
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1: E a gente não para, não, não para não. Bom demais estar com você.
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2: Dezessete horas e 36 minutos. 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
1: E bom, gente, você já sabe, semana gostosa, semana divertida, aquela semana com aquela música preferida, aquela banda que você ama, tá aqui no Retro Hits.
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0: gente. Retro Hits vai ficando por aqui, agradecendo a você por todo o seu carinho. Um enorme abraço. Amanhã, sexta-feira, estaremos aqui, daquele jeito, agitando tudo. Muito obrigado.
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1: 18 horas, em ponto.
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4: Olá, você do outro lado, sejam bem-vindos. Está entrando no ar o Cidade Love pelas ondas do rádio. Muito romantismo, canções que tocaram em você de um jeito especial. Obrigado pela sua companhia. Vem comigo que tá começando Cidade Love.

0: As mais belas canções estão aqui no Cidade Love. Já já tem mais pra você.
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3: Para amaciar carne de frango, coloque uma pitada de fermento em pó, o bicarbonato de sódio, junto ao tempero ou na cozedura.
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0: As mais belas canções estão aqui no Cidade Love. Já já tem mais pra você.
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0: já já tem mais Cidade Love. 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
3: Conheça a si mesmo. Existem várias formas de se conhecer, como terapias, meditação, teatro, atividades lúdicas, self-care.
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4: Dezenove horas e 4 minutos.
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1: Com essas e outras, encerramos a edição de hoje do Cidade Love. Obrigado pela sua companhia. Voltaremos na próxima edição.
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1: 20 horas, em ponto.
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2: Muito bem, senhoras e senhores, está entrando no ar nessa quinta-feira mais uma edição do The Music Coffee Time. Como é que tá por aí, gente? Bacana, a partir de agora você volta do tempo, recorda as grandes emoções da sua vida. Sejam bem-vindos e bem-vindas, a partir de agora tem The Music Coffee Time. As grandes emoções do passado estão de volta pra você. Aumenta o som, quinta-feira tá só começando aqui no The Music.

0: Coffee Time, as grandes emoções da sua vida estão aqui. A gente volta já.
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0: Eita, coisa boa, de volta com o nosso The Music Coffee Time. Então aumenta aí o volume, estamos chegando de volta com os grandes clássicos pra você.
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0: Você está na melhor sintonia com o nosso The Music Coffee Time. A gente vai para um break e daqui a pouco tem mais. Não sai daí.
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0: Eita, coisa boa, de volta com o nosso The Music Coffee Time. Então aumenta aí o volume, estamos chegando de volta com os grandes clássicos pra você.
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0: Você está sintonizado nos grandes sucessos do passado. A gente traz de volta para o presente aqui no The Music Coffee Time. A gente volta já, depois do intervalo tem mais.
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5: 20 horas e 53 minutos.
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0: Ei, você aí! Estamos de volta pra você ouvir o The Music Coffee Time. Aqui você aumenta o volume e a gente toca o melhores dos anos 70, 80, 90 aqui no The Music Coffee Time.
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